0: Murilo, é o projeto Analaga, Lençol Dobrado, no Nossa Noite deste sabadão. Alô, Maria, tudo certinho aí, né? A Tati também curtindo Nossa Noite, a Vitória, a Laura, obrigado pelo carinho, bom finalzão de semana.
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11: Estamos de volta, tem o pagodeiro Dilcinho Porre.
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1: Então você gosta de rua, né? Tá bom.

0: Chega Victor Hugo e Marília Mendonça.
1: Chegou Victor Hugo, a saudosa Marília Mendonça do Copa. Eu vim nesta noite gostosa de sabadão, já que tem mais músicas.
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8: Já estamos de volta, tem o embaixador Gustavo Lima e a bala alojada.
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0: Jads e Jadson, Paula Fernandes, linda senhorita, na nossa noite deste sabadão. Daqui a pouquinho mais músicas, daqui a pouquinho mais alôs também.
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13: Estamos de volta, tem menos, é mais.
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0: essa é pra ela. Marília Mendonça, essa é pra você.
1: E fica por isso.
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0: Fernandes, só de imaginar no Nossa Noite deste sabadão. Já tá seguindo o Instagram, segue lá daquela moral, arroba locutor Rodrigo Santos, com dois S no final.
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6: Mais música, estamos de volta, tem o Jota Quest.
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0: Vamos ver mais Henrique Castro, não tem jeito.
1: Vamos!
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1: Ah, Rio Preto! Diego Arnaldo, Zé Neto e Cristiano juntos e misturado, hein?
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0: Quem gosta faz barulho, gente!
1: Junior Marques, Ilusão de Amor, no Nossa Noite deste sabadão. A você um excelente finalzão de semana. Alô, Henrique! Grande abraço pra você, tamo junto. O Emanuel também, o Lucas na sintonia, o Flávio, o Marcos, toda a turma aí. Excelente noite de sabadão.
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1: Estamos de volta, tem Hugo e Guilherme, tem Marília Mendonça.
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7: Já estamos de volta, tem Nayara Azevedo.
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0: Eric Nick, Sweet Dreams, encerrando nossa noite deste sabadão, desejando a você um excelente domingão, aproveita ao máximo ao lado das pessoas que você ama, claro, se o Pai Maior nos permitir, a gente se fala, se cuida aí, tá? Beijo carinhoso do Rodrigo Santos, forte abraço, tchau, tchau.
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Oiê, tô chegando por aqui. Bom dia! Tudo bem, lindona? E aí, amigão? Tudo certo mesmo, é? Obrigado pelo carinho. Prazer é todo meu. Sou o Joel Cabral. Ah, domingo! E aí, o que você tá pensando fazer, hein, nesse dia com a sua família? Muita coisa legal. Ah, a gente quer ir com você. Você deixa? Sério, então não esqueça de conectar com a gente, tá? Programação muito especial durante o dia todo. Bora começar a festa? Chega pertinho do rádio. Vem, vem. Primeiros, que quarteto, João Neto e Frederico e João Bosco e Vinícius, Vingativa!

madrugada, Marcos e Beluti Natson, o Ferinha, que versão, gente, como um beijo. Teve Murilo Rufi antes, Saudade Estranha, Luísa Martins com Desconhecido, e João Neto e Frederico e João Bosco e Vinícius, Vingativa. Vem cá junto, ó.

madrugada boa demais, tocando Gustavo Lima, Bala Alojada. Teve antes Eduardo Costa, um novo cara. E Matheus e Cauã e Lauana Prado. Admita, tá só começando madrugada, você sabe, né? Eu quero sua companhia o tempo todo. Lá vem daqui a pouquinho após o intervalo, ó, Jads e Jadson, Israel e Rodolfo, Rio Negro e Solimões.

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2: 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Tá chegando aqui agora? Não tem problema, chegou na melhor hora, vem comigo!
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2: Edson Hudson com Maiara e Maraísa no Madrugada, caso indefinido, que modão, gente!

Deixa Limões, Divergência no Madrugada. Teve antes Guilherme, Minuto e Panda. Eu duvido. Gustavo Mioto com Eu Fujo. E ainda Edson e Hudson e Maiara e Maraísa. Caso Indefinido. Vem cá junto no Domingão, ó. Bom dia.

seu Domingão, fechando a primeira hora, Maurício e Eduardo solteira no mundo. Antes, Jade Jadson, muito estranho. E PPA com Diego e Vitor Hugo. Carmé de Chocolate, daqui a pouquinho lá vem. Guilherme Santiago, vai ter Jorge, Matheus, Henrique e Juliano. O Marcos e o Belucci.

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10: Oiê, você tá bem, é?
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10: Que legal que você tá comigo, ó. Bora, continua.
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10: Marcos e Belucci chegando com o Discordo no Madrugada. Ê, moda.

0: conosco Henrique Juliano, Chonei. Antes, Rio Negro e Solimões com Country Beat apaixona muita gente. Israel e Rodolfo com Moral da História e Marcos e Belucci, Discordo. Vem cá junto. Bom dia. 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

madrugada gostosa, hein, Ana Castela? É que eu não te esqueci, sabe? Antes, Edson Hudson com Maiara e Maraísa, foi você quem trouxe, que versão, hein? E ainda João Pedro e Cristiano, Acordou Namorando, já lá vem, ó, Kleber e Cauã, Bruno e Marrone, o Jean e o Giovanni.

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6: Foi rápido, né? E o rádio tá ligado aí? Melhor ainda, bora! Gustavo Lima chegando com o retrovisor no Madrugada. Bora refletir, gente. Bom dia!

Chá de hortelã, hein? Teve antes PPA com Diego e Vitor Hugo Carmé de chocolate. César Menotti e Fabiano com mentira. E ainda Gustavo Lima, retrovisor. Vem cá junto, hein? Claro, no Domingão.

0: sacanagem demais, tipo.
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madrugada, nesse domingão tá bom demais. Kleber e Cauã, mil adjetivos. Antes teve Luan Santana, ambiente errado. E ainda os Bonifácios com a Thaíra Alexandre. Deus me deu esse lugar. Você tá gostando, né? É bom demais estar com você aqui no Madrugada. Lá vem, ó, Maurício e Eduardo. Você vai cantar com o Murilo Rufi. Até com o Zezé.

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tudo bem? Tá começando mais essa hora. Alegria em primeiro lugar. Obrigado pelo carinho, viu? Eu sou o Joel Cabral. Continua aqui no Domingão. Muita gente passando aqui no @ Joel Cabral Voz. Fala, Júlia. Tudo bem, mulher? Obrigado pela sua participação. A Eliana também tá ouvindo. Ô, Karina, tudo jóia por aí, é? Tá abraçando o maridão João Ricardo. Ê, povo apaixonado. Obrigado pela participação de vocês aí. Tão no Paraná curtindo a gente. E aí, já passou lá no meu Instagram? @ Joel Cabral Voz. Me conta de onde você tá me ouvindo. Eu te mando um abraço aqui, tá? Bora nessa hora? Chega pertinho do rádio, vem comigo. Madrugada com você. Zezé de Camargo tá chegando com Discutidas. Promessa é dívida. Escuta então, ó.

0: madrugada, Marília Mendonça, Rosa Embriagada. Antes, Emílio e Eduardo, Barulho da Buzina. Léo Magalhães com Cancela o Pedido. E Zezé de Camargo, Discutidas. Continua. Bom dia!
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Madrugada Boa, Maurício e Eduardo, Solteira no Mundo. Antes, César e Paulinho e Bruno e Marrone, Morango e Mel. E João Lucas Freitas com Kleber e Cauã, Preso ao Seu Beijo. Já já lá vem mais moda, escuta aí, ó. Você vai cantar já já com a Simone Mendes, com Henrique e Juliano.

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com você. Bora, bora. Madrugada com você. Simone Mendes chegando no Madrugada. Tiro no pé. Quem faz isso, recebe isso. É plantação e colheita. Escuta.

No Madrugada Romântico, não desista, você vai encontrar, continue, persista, isso é o certo, não é? Antes, Júnior Marques, Ilusão de Amor, de Paulo e Paulino com No Céu dos Braços Teus e ainda Simone Mendes, Tira no Pé. Bom dia, vem cá junto!

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madrugada, fechando essa hora, Ed, Brito e Samuel, toda mulher. Teve antes Guilherme e Santiago, as modas que eu fiz pra você. E ainda Guilherme, Benuto e Panda. Eu duvido, já já tem mais uma hora, você continua aqui, né? Se prepare, lá vem, ó, Luan Santana, Eduardo Costa, o Felipe Araújo e Jorge Mateus.

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10: Ah, você chegou na melhor hora. Vem comigo, vem, vem. Felipe Araújo com Jorge Matheus. Esses caras são ligeiros, hein? Bom dia!

Bruno Marrone, cancela esta data. Não faça com outro que você não quer pra você. Lição básica da vida. Antes, Rio Negro e seus limões com Emílio e Eduardo sonhando com você. Matheus e Cauã e Xande Avião meia volta. E Felipe Araújo com Jorge e Matheus. Esses caras são ligeiros. Continua aqui com a gente, ó. Vem!

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madrugada gostosa, Ana Castela, é que eu não te esqueci, é moda. Antes, Eduardo Costa, olha ela aí, ó. E os Bonifácios com a Thaíria Alexandre. Deus me deu esse lugar. Daqui a pouquinho lá vem mais moda. Se prepare, hein? Você vai cantar com Fernando e Sorocaba, Gustavo Lima, com a Simone Mendes, até com a Maiara e a Maraísa.

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Simone Mendes com um sofrimento na resposta. Eita, teve antes Tiãozinho e Alessandro com De Paulo e Paulino, Amor de Trem. Fernanda e Sorocaba com Passando a Porteira. E o Gustavo Lima, Bala Alojada. Continua com a gente? Sério? Ah, então bora.

Madrugada gostosa, fechando essa hora, Leandro e Romário e Iker e o Gilmar, Corações Egoístas, antes Maiara e Maraísa, vai lá, e ainda Júnior Marques, Ilusão de Amor, daqui a pouquinho tem saudade, hein? Aquela viagem especial no mundo da música sertaneja já vai começar aqui no Domingão, e eu conto com você, tá lindona? Certo, amigão? Até já, segura aí! 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

0: E aí, como é que tá? Tudo preparadinho pra gente viajar no túnel do tempo? A mala tá aí? Tá bom, vai ter muita saudade. Vem com a gente, tá só começando essa hora, viu?
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0: A primeira parada no ponto de 1992, Christian Ralph, o que tiver que vir, virá. E pronto.

0: Brasil, Luano Madrugada, paixão que mexe comigo, essa é de 98. Teve Leandro e Leonardo antes, Um Sonhador. Chitãozinho e Xororó cantaram Somos Assim. Abrimos com Christian Ralph. Vem cá, bom dia.
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0: Adalberto e Adriano, quem é que chora por mim, hein? Uau!

0: madrugada, Maurício e Mauri, sempre seu homem. É boa essa moda, teve Rick Renner antes, Cara de Pau. E abrimos com Adalberto e Adriano, Quem é que Chora por Mim, essa de 99. Obrigado por estar aqui, viu, lindona? Você também, amigão? Ó, já já tem mais música pra você viajar no túnel do tempo. Se prepare pra ouvir Rio Negro e Solimões, Roberta Miranda, Zezé e Luciano, Jean e Giovanni, João Paulo e Daniel. Peraí! 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
2: O Dia da Independência, também chamado de Dia da Pátria, é comemorado em 7 de setembro e é um feriado nacional. A data celebra a Declaração de Independência do Brasil do Império Português, que aconteceu no dia 7 de setembro de 1822. Foi nesse dia que o príncipe regente Dom Pedro, às margens do Riacho Ipiranga, declarou a independência do Brasil, pondo fim aos 322 anos do domínio colonial exercido por Portugal, com a conhecida frase Independência ou morte.
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0: Que saudade!
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0: Rio Negro e Solimões, abrindo a sequência. Quando digo que esqueci, lembro de 1999. Ó,

Uma madrugada Sula Mazurega com Mato Grosso e Matias. Outra noite sem meu bem não dá. Teve a Roberta Miranda, Bolero Nunca Mais, que versão, hein? Emília e Eduardo antes, vai por mim, hein? Abrimos com o Rio Negro e Xanimões. Vem comigo aqui. 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Em 1993, Zezé e Luciano cantavam com Willie Nelson. Eu só penso em você. Uau!

0: No Madrugada, animando bem, João Paulo e Daniel, que saudade, aos trancos e barrancos. Antes, Jean e Giovanni, pra conhecer uma mulher, que letra tem essa música, gente? E abrimos a sequência com o Zezé de Camargo e Luciano, Eu Só Penso em Você, Willie Nelson, de 1993. Poxa, obrigado por estar com a gente nesse momento tão especial da saudade. À meia-noite de segunda eu volto aqui com muito mais pra você, tá bom, lindona? Certo, amigão? Desejo pra você um ótimo domingo e a gente topa aqui na segundona. Tudo de bom na sua vida, hein? Tchau!
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11: Alô, amigos de todo o Brasil, vamos por aqui com 2 horas, só o melhor do sertanejo. Aqui os modão são selecionados, classificados para a gente curtir só o melhor. Então, chega pertinho do rádio para você que acompanha pela internet. Bom é ter você aí na companhia, na sintonia, curtindo. Obrigado pela sua amizade, pela sua audiência. Eu sou Fabiano Farias e abrimos a sequência do final de semana com Mari Tizil. Você não sabe amar, tá com raiva de mim. Tem evidências com Yasmin Santos, Gini Geno, Saudade Cigana. Pra começar e começar bem, o Sertanejo Classe A. Vem comigo.
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1: Ê, modão bom, paixão proibida. Chico Rei Paraná fechou a primeira sequência. Intervalo, a gente volta já com mais Sertanejo Classe A.
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8: Sertanejo Classe A que vai seguindo e vem chegando os Gargantas de Ouro. Milionários é Rico, Decida. Tem Bebo e Choros, Parada Dura e ainda João Paulo e Daniel. É das antigas. Brincar de Esconder. Bem das antigas, meu gente. No começo da carreira aí do João Paulo e Daniel. Faz tempo. Sertanejo Classe A, o melhor pra você.
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1: Teodoro Sampaio fechou mais uma por aqui na nossa sequência do Sertanejo que não para, tem intervalo. A gente volta já trazendo ali o Darcy Rossi, Robertinho, Chico Amado e Xodó. Tem também o Mar...

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8: E na estrada de hoje a gente fala de Alter do Chão, Santarém, do Pará. Alter do Chão ganhou fama mundial ao ser considerada pelo jornal The Guardian como um dos melhores destinos de praia do Brasil. E o título é merecido. A cidade paraense tem mesmo praias dignas dos mais esplendorosos cenários do país. E vale ressaltar, tudo cercado pelo intenso verde amazônico e regado a muita água doce dos rios Tapajós e Arapiuns. O melhor destino do Pará te espera com bancos de areia branquinha, banhos de rio refrescantes e também florestas. Claro, uma culinária espetacular.
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11: De volta por aqui com Sertanejo Classe A. Darcy Rossi e Robertinho vem trazendo essa que é pra gente cantar junto. Esta noite como lembrança. Tem alguém no seu lugar, João Carreiro e Capataz com Chico Amado e Xodó. E ainda Marcelo Viola e Ricardo Viola está chorando. Que sequência, hein? Aumenta o volume, vem curtir e cantar com a gente no Sertanejo Classe A.
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1: E o Nego Solimões, rei da festa, tocando aqui no Sertanejo Classe A. Sempre o melhor do sertanejo pra gente curtir juntos. Tem intervalo que chega agora, é rapidão, a gente volta já trazendo por ali. Na sequência, Trio Coração do Brasil, tem a Camila e Cavique, tem ainda Cleiton e Camargo. Tudo isso depois do intervalo. Aproveita, manda tua mensagem, pede a sua que a gente vai tocando junto aqui na nossa sequência. Depois do intervalo tem mais.
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16: De volta, Sertanejo Classe A, Trio Coração do Brasil, de Butina e Chapéu. Tem aqui no calor dos teus abraços, na voz de Camila e Cavique, e ainda Cleiton e Camargo, aonde tem rodeio, é o Sertanejo Classe A.
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1: Sertanejo Classe A, Emílio e Eduardo com a participação do Rio Negro Solimões, depois que perde, mistura boa, hein? Tem mais intervalo por aqui, a gente vai seguindo. Voltamos já com Gini Geno, Felipe Falcão, André Andrade, tudo isso e mais para você curtir aqui no Sertanejo Classe A, depois do intervalo.
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7: Paulista FM, 6 horas
8: e 12 minutos.
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10: Depois que pede é que se vê, a falta que faz. A música não sai da cabeça, né? Tem umas músicas que a gente escuta e elas ficam tocando na cabeça da gente. Vamos trazendo mais aqui, ó, Canto, Bebo e Choro, é com o Gino e o Geno. Tem Felipe Falcão, Parede Meia, André Andrade, O Último dos Carreiros. Quer mais? Tem mais, pede aí que a gente vai tocando. Uma super sequência preparada pra você curtir.
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1: Sertanejo Classe A de Paulo e Paulino, uma vez por mês, fechando mais uma por aqui. Mais intervalo? Sim, tem mais intervalo. Eduardo Costa, Teodoro e Sampaio, Chitão e Chororó, depois do intervalo.
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11: Vai seguindo com o Sertanejo Classe A com você no final de semana. Que bom é ter você aí na sintonia, na companhia. Eduardo Costa vem trazendo o Nosso Amor é Ouro. Tem Água no Leite com Teodoro e Sampaio e o Chitão e Chororó, Saudade da Minha Terra. O que, que você quer ouvir, hein? Manda tua mensagem aí pedindo sua música, a gente coloca pra tocar junto aqui na sequência do Sertanejo Classe A, que segue com você.
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1: Sertanejo Classe A, Macedo e Mariano, Paixão Animal, Saudade da Minha Terra. E vamos seguindo, aqui a música não para, só o melhor do sertanejo pra você curtir.
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2: Paulista FM, 6 horas
3: e 43 minutos.
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2: Paulista FM, 6
3: horas e 46 minutos.
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1: Sertanejo Classe A vem trazendo sequência, intervalo foi rapidão e a gente traz por aqui Sérgio e Serginho, Telefone Mudo. Tem o João Bosco e o Vinícius com Bruno e Marrone, Vida pelo Avesso. E ainda o Igor e Léo, Chico Mineiro. Aô, Sertanejo Classe A.
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1: Sertanejo Classe A com Ataíde Alexandre. Deus me livre. Fechou mais uma. Aquele intervalo que chega, voltamos já com Poeira da Estrada. Depois do intervalo.
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0: 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Paulista FM, 7 horas
1: e 4 minutos.
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3: Última sequência do Sertanejo Passa Rápido, hein? Foram 2 horas que a gente chegou por aqui com o melhor da música sertaneja. Pra ir fechando a nossa programação do final de semana, tem Tato e Ed Reis, a música é Poeira da Estrada, Cido Viola e Serginho, A Visita de Jesus, Falando das Paredes com Tiago Carvalho e ainda Trio Parada Dura. Bobeou a gente pimba, quebra topete, passa lá, sequência show. Tô indo pra você, um grande abraço, nos encontramos no próximo Sertanejo Classe A. Até lá, tchau.
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5: Paulista FM, 7 horas e 20 minutos.
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0: Paulista FM, 7:33. 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
2: Olá pessoal, tudo bem com vocês? Tudo belezinha? Tudo na Santa Paz? Tudo maravilhando? Que bom, hein? Olha só que delícia. Começamos o nosso final de semana, não é verdade? Olha só, que seu final de semana seja muito mais que abençoado, cheio de energia, positividade, alto astral. E se faltar gás aí, gente, conta com a gente aqui da sua radinha preferida.
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2: E pra quem não me conhece, produção, solta minha vinheta. Sou o locutor dessa sua radinha preferida. Bora lá, gente, fazer desse final de semana aquele final de semana especial. Então é o seguinte, eu tô esperando você entrar em contato através dos nossos canais de comunicação aqui da sua radinha preferida. E é claro, dá aquele pitaco musical, aquele pedido, aquele beijo, aquele cheiro, aquele abraço. Fica à vontade, eu tô te esperando, hein? Claro, se não tiver contente, se interage com a gente aí através dos nossos canais de comunicação das redes sociais, hein? Redes sociais, com a minha rede social, @MarceloRVieiraLocutor, aqui pra você, tá bom, gente? Se interage aí, que tô esperando. E bora começar então, gente?
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2: Chegando sucessos pra vocês, elas, Thalita e Elisa, com participação de Traveia, Tráfego Pago. Aumente o som, vem comigo, Pegada 87 está no ar.
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2: E atenção, atenção, senhoras e senhores, finalizamos com eles, Wesley e Conrado, com a música Um Dia a Mais. Bora pra um rápido intervalo, gente? Voltamos já já. Olha, enquanto isso, vamos pro intervalo comercial, vai ligando, participando através dos nossos canais de comunicação, vai dando seu pitaco musical, porque com certeza a próxima playlist é mais que especial para você. Sai daí não, Pegada 87 volta já, bebê!
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3: 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Paulista FM, 7:50.
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5: Muito bem, senhoras e senhores, estamos de volta com o nosso programa Pegada 87. Muito obrigado a você, de perto e de longe, em casa, no trabalho, em qualquer lugar desse mundo vasto de meu Deus, conectados com a gente e sintonizados também aí na nossa radiola preferida.
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5: E agora, o que você acha da gente dar aquela fuçadela, aquela fuçadinha básica no nosso baú da música sertaneja? Então vem comigo, bora conhecer um pouquinho mais da história da música?
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5: Então é isso, gente, dando aquela fuçadinha aí no nosso baúzinho da música sertaneja. Ah, encontrei aqui a música Rédeas do Possante. Foi escrita por Antônio Luiz e Jota Luiz. O Jota Luiz, né? E ficou amplamente conhecida na gravação da dupla Zezé de Camargo e Luciano, lançada em 1991 no álbum de estreia deles, além de ter sido gravada por outros nomes da música sertaneja. Mas hoje, olha só, o nosso baúzito, nosso baúzinho, tá trazendo para vocês aí, na voz de César Minotti e Fabiano, dupla de peso, aqui no nosso baú da música sertaneja. Aumente o som, vem comigo, recordar é preciso recordar.

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2: E aí, seu gente, olha só, pegar 87 para dar aquela pausinha básica aí, para dar uma refrescada, para tomar aquela aguinha. Enquanto isso, vai ligando, participando através dos nossos canais de comunicação aqui na nossa radiola preferida, beleza? Pegar 87, volta já, sai daí não, bebê.
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1: Paulista FM, 8 horas
14: e 10 minutos.
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3: Que é Leonardo, gente. Bom dia,
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4: Paulista FM, 8 horas
5: e 11 minutos.
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3: Muito bem, gente. Estamos de volta com o nosso Pegada 87 através da nossa queridíssima radiola.
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3: E é claro, para todo o Brasil, agradecendo a todos vocês, conectados de perto e de longe, em casa, no trabalho, obrigado pelo carinho da sua audiência, por você estar conectado aí com a gente, mandando aquele salve-salve através dos nossos canais de comunicação, aqui da nossa radinha preferida, e também, olha, dando aquele pitaco musical através das nossas redes sociais, inclusive a minha rede social aí, @ Marcelo R. Vieira, locutor, através do nosso Instagram e também do Facebook. Muito obrigado pelo carinho. Por todo mundo tá conectado junto e misturado. E bora de sucesso? Chegando sucessos pra vocês aqui. Aumente o volume, sai do chão, porque vem chegando João Neto e Frederico. Cara de sorte!

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1: Muito bem, gente. Tenho certeza que o seu final de semana, juntamente com o Pegada 87, tá sendo maravilhoso. Mas bora pra um rápido intervalo comercial e eu volto já já, tá bom? Sai daí não, Pegada 87 está no ar.

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10: Atenção, atenção, estamos de volta com o nosso programa Pegada 87. Aqui pela minha, pela sua, pela nossa.
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10: Edição de final de semana, né, bebê? Bora trazer muitas músicas pra vocês. Obrigado. Que Deus abençoe a cada um de vocês, hein? Conectados com a gente aí. Que seu final de semana seja muito abençoado, tá bom? Bora lá com música. Chegando sucessos pra vocês. Aumente o som. Convida a vizinhança e vem comigo. Música.

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1: Muito bem, tocando somente as melhores aqui no nosso Pegada 87, hein? Olha, finalizamos esse bloco com Jorge e Matheus, com a música Anjo de Amor e 2. Popurri gostoso, hein? Mas bora tomar aquela aguinha, intervalinho chegando e voltamos já já com muito mais pra você. Se eu fosse você, não sairia aí por nada, hein? Vem comigo, Pegada 87 está no ar!
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3: Paulista FM, 8 horas
4: e 41 minutos.
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1: Muito bem, senhoras e senhores, estamos de volta no nosso programa Pegada 87. É, o nosso intervalinho é curtíssimo, é mais curtinho que um coicinho porco, hein? Bora com esse sucesso, gente. Vem comigo, aumenta o som e sai do chão. Pegada 87. Seu final de semana pede música. Então, trazendo pra vocês Paula Fernandes com Lauana Prado. A música No Mesmo Olhar. Vem comigo.
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1: E finalizamos esse bloco com a música A Gente Se Entrega, gravada pela dupla Rio Negro e Solimões. Foi lançada em 15 de maio de 1998 e escrita por Juvenil José de Lacerda, mais conhecido como Pinóquio, né? Um grande mestre da música brasileira e, é claro, grande compositor. Mas, gente, bora para um rápido intervalo, tomar uma aguinha, tomar aquele fôlego, dar uma faturadinha e a gente volta já já. Pegada 87 está no ar. Voltamos já, bebê.
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3: Paulista FM, 8 horas
4: e 58 minutos.
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1: Paulista FM, 9 horas
2: e 1 minuto.

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1: Que legal, gente. Estamos de volta com o nosso programa Pegada 87. E aí, tudo belezinho com você? Maravilha, hein? Obrigado pela sua participação. Obrigado pelo carinho da sua audiência aqui, conectado, sintonizado com a gente na sua melhor. 87 FM. E bora de sucesso, gente, porque a bagagem ainda está recheada. Aumente o volume, sai do chão e vem comigo, bebê.

0: Obrigado.
1: E aí, vem com a gente. Pegada 87.

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1: Muito bem, gente. Olha só o nosso Legado 87, edição desse final de semana. Neste bloco, trouxe somente aquelas classudas, aquelas pra recordar o nosso passado. Bora pra um rápido intervalo e voltamos já. Legado 87 está no ar. Sai daí não, bebê!
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4: Paulista FM, 9 horas.
6: E 19 minutos.

0: bem, senhoras e senhores, estamos de volta com o nosso programa Pegada 87. O que você acha da gente aumentar o volume e colocar aquela música gostosa que você pede, você manda aqui nos nossos canais de comunicação, aqui da sua radinha preferida, hein? Então aumente o volume, sai do chão e vem comigo.
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0: Pegada 87, edição deste final de semana vai ser do Balacobaco. É o melhor de todos. Porque agora vem chegando pra vocês aí Rio Negro e seu Limões com a música Tomal.

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1: Eita, nós! E finalizamos mais um bloco com a música Meu Grito de Amor. Música de Eduardo Costa com participação de Paula Fernandes. Bora tomar uma aguinha, gente. Bora lá, rapidinho, porque eu volto já. Sai daí não, Pegada 87. Volta já, bebê!
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1: Paulista FM, 9:39.
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6: Muito bem, estamos de volta com o nosso programa Pegada 87. Bora lá de ouvir mais sucessos, porque a minha bagagem tá lotada, hein? Aumenta o volume, sai do chão e vem comigo. Chegando pra vocês, Bruno Marrone com Seu Polícia.

gente, olha só, muito obrigado a todos vocês que estiveram sintonizados, conectados com a gente aqui na nossa radinha preferida, que é 87. E é claro, o nosso programa Pegada 87, infelizmente vai ficando por aqui. Eu, Marcelo Vieira, também vou ficando junto, tá bom? Mas continua com a gente, porque daqui a pouquinho vem chegando mais campeões de audiência aqui na sua radiola preferida. Maravilha, gente? Ótimo final de semana, que Deus abençoe a todos vocês. Claro, que seja regado de muita bênção, muita positividade, alto astral e, é claro, prosperidade. Até o próximo programa, Pegada 87. Fica minha última. Até a próxima. Tchau, tchau. Pegada.

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7: E na estrada de hoje a gente fala de Maceió, praias deslumbrantes e piscinas naturais. Suas praias com águas cristalinas e piscinas naturais, junto à orla urbana repleta de atrações, fazem de Maceió um destino favorito para famílias e casais que procuram beleza, conforto e tranquilidade. Não perca a chance de explorar esse destino incrível. E como destino, quem decide é você. Vale lembrar que ao escolher sua aventura, seja ela repleta de festas vibrantes, praias tranquilas, montanhas relaxantes ou experiências culturais enriquecedoras, o mais importante é você não esquecer de sempre planejar a sua viagem. Até o próximo Na Estrada.
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3: 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Paulista FM, 9:55.
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0: Valeu, Jorge Henrique Rodrigo.
1: Show de bola.
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0: obrigado, sucesso.
1: Deus abençoe, viu? Muito. Amém. Mais vocês. Mas muito todos. Obrigado por estarem aqui comigo hoje.
0: Parabéns.
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1: Falta de aviso não foi.
2: Não foi, né?
1: Te avisei.

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9: E na estrada de hoje a gente fala de Balneário Camboriú, modernidade, natureza em harmonia. Este destino combina a beleza de suas praias urbanas com uma infraestrutura moderna e uma vida noturna vibrante, tornando uma opção perfeita para quem deseja uma estadia animada e cheia de glamour. Não perca a chance de explorar esse destino incrível. E como destino quem decide é você, vale lembrar que ao escolher sua aventura, seja ela repleta de festas vibrantes, praias tranquilas, montanhas relaxantes ou experiências culturais enriquecedoras, o mais importante é você não esquecer de sempre planejar a sua viagem. Até o próximo na estrada.
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1: 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Tá trabalhando fora e anda numa teimosia.
2: Ah, é?
1: Antes

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6: No dia 7 de setembro, celebramos no Brasil o Dia da Independência, feriado nacional, que relembra a história da emancipação brasileira do Reino de Portugal. Foi nesse dia que o príncipe regente Dom Pedro, às margens do Riacho Ipiranga, hoje a atual cidade de São Paulo, declarou a célebre frase, Independência ou Morte, episódio que ficou eternizado como o Grito do Ipiranga e que também marcou o fim dos desmandos portugueses no Brasil.
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4: e 21 minutos.
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1: Nosso amigo Juliano César, você tá calmo?
2: Eu tô, e você tá?
1: Eu tô também.
2: Vamos embora, amigo.
1: Então canta aqui com a gente.
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1: Paulista FM, 13 horas e 42 minutos.
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11: E na estrada de hoje a gente fala de Fortaleza, sol, mar e uma rica cultura local. Conhecida por suas festas à beira-mar, Fortaleza atrai visitantes com seu clima tropical, culinária deliciosa e um mix perfeito de tradição e modernidade, ideal para uma estadia festiva e cultural. Não perca a chance de explorar esse destino incrível. E como destino, quem decide é você. Vale lembrar que ao escolher sua aventura, seja ela repleta de festas vibrantes, praias tranquilas, montanhas relaxantes ou experiências culturais enriquecedoras, o mais importante é você não esquecer de sempre planejar a sua viagem. Até o próximo Na Estrada.
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2: Paulista FM, 14 horas
3: e 3 minutos.
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1: 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Paulista FM, 14 horas e 5 minutos.
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14: Uou, uou, Super Hits chegando por aqui juntinho de você a partir de agora. Muita música boa pra gente curtir juntos, chega mais.
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14: Eu sou o Fabiano Farias e é muito bom estar com você por aqui pra essa sequência, 2 horas com uma super seleção. Então vem comigo. Tem música, tem muita música pra gente curtir juntos e de primeira, abrindo a nossa edição de hoje, tá chegando por aqui o Luan Pereira com Panda 10 Segundos. Começamos, Super Hits.
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Rodrigo Henrique, você mudou. Ficou bom, hein? Super Hits está só começando e vem trazendo mais Gustavo Lima. Outra madrugada. 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
4: Paulista FM, 14 horas
5: e 24 minutos.
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4: Bem mais você, Super Hits, seguindo por aqui, trazendo bem mais sucesso pra gente curtir juntos. E pela vez é Grupo Menos é Mais, com Simone Mendes, P do Pecado, chegando agora.

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1: 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Oi, tudo bem, Geneto e Cristiano? Vem João Neto Frederico seguindo por aqui, Moda Derramada. Pra curtir, pra curtir.

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4: Oi pessoal, aqui quem fala é o Mineirinho Alexandre Pires e eu queria mandar um beijão especial para todos vocês, hein? Valeu, um beijo!
0: Paulista FM, 14 horas e 42 minutos. 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
0: 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Paulista FM, 14 horas e 45 minutos.

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0: Paulista FM, 15 horas e 3 minutos.
1: Super Hit seguindo, João Neto e Frederico tá por aqui, essa aqui eu gosto demais. Crime Perfeito, chegando agora.

0: Kery Maraíza, Homem Carinhoso, tocando no Super Hit.
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0: Gustavo Lima, vem pra cá, Gustavo Lima. Assunto que dói, os Super Hits não param.
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2: Paulista FM, 15 horas e 20 minutos.

0: Grupo Menos é Mais, Simone Mendes, Pedro Pecado.
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0: Vai seguindo, Super Hits, aqui o sucesso não para. Guilherme Benuto com Country Beat viralizou. Vai seguindo.

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1: Paulista FM, 15 horas e 37 minutos.
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7: Seguindo Super Hits, aqui o sucesso não para. Maiara e Maraísa, outros 500. Aproveita e manda tua pedida que a gente vai tocando. Super Hits segue.

Super Hits, Luan Santana Meteoro. Aqui o sucesso não para e já vem mais com Danilo e Davi, Saudade Me Olhando, chegando agora.

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6: E na estrada de hoje a gente fala de Maceió, praias deslumbrantes e piscinas naturais. Suas praias com águas cristalinas e piscinas naturais, junto à orla urbana repleta de atrações, fazem de Maceió um destino favorito para famílias e casais que procuram beleza, conforto e tranquilidade. Não perca a chance de explorar esse destino incrível. E como destino, quem decide é você. Vale lembrar que ao escolher sua aventura, seja ela repleta de festas vibrantes, praias tranquilas, montanhas relaxantes ou experiências culturais enriquecedoras, o mais importante é você não esquecer de sempre planejar a sua viagem. Até o próximo na estrada.
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4: Paulista FM, 15 horas. E 53 minutos.
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8: O Super Hit! Sem mais intervalo rapidão, já trazemos mais sucesso. João Bosco e Vinícius vem cantando. Eu vou morrer de amor. É essa que vem chegando. Pra curtir, pra ouvir, pra cantar junto.
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1: Paulista FM, 16 horas
13: e 13 minutos.
14: Encare o dia de frente. Não tenha medo. Acredite que o dia de braços abertos e com toda a positividade do mundo, olha, vai fazer uma diferença. E nada melhor que esse final de semana ser desse jeito. Encarar de frente é o meu melhor final de semana que tá aqui, ó. Bora viver de braços abertos, com todo o pensamento positivo. Bora lá, final de semana tá na área.
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14: Muito bem, chegamos. Final de semana que fala, né? Olha nós aqui. E aí, tudo certinho? Que coisa boa. A partir de agora, esse final de semana não será mais o mesmo. A gente vai arrebentar a boca do balão com o Show da Tarde. E olha, o final de semana só tá começando, hein? Não sei você, mas eu tô preparado, vitaminado pra fazer esse programa de hoje daquele jeitinho. E a gente começa super bem, trazendo o som do Murilo Ruf com a Mari Fernandes. Malícia!
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0: Mota. Tá gostando, né? Poxa vida, que programa sensacional esse hoje. Fica por aí, daqui a pouquinho, depois do break, tem mais.
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6: e 28 minutos.

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0: Paulista FM, 16 horas e 30 minutos.
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5: Muito bem. Voltei. Sou eu. Bora lá, que tá na hora de abrir mais um bloco. Agora é a vez de pedidos musicais, hein? Quem será que tá com a gente? Vai pedir música? Vai dar pitaco na playlist aqui do Show da Tarde. Bora saber!
7: Simone Kirin, gostaria de ouvir Coldplay. Obrigada, beijos pra vocês.
8: No comando.

0: Show da Tarde na Área, no comando de muita música, euzinho Fábio Bruno, fica por aí depois do break, depois do intervalo, a gente traz mais uma sequência daquelas que todo mundo gosta, fica por aí, bebê!
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4: 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Paulista FM, 16 horas e 45 minutos.
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16: Voltamos, oba, oba, oba. Atenção, você de perto, de longe, em casa, no trabalho, viajando. Estamos de volta e bora abrir essa sequência. Diego e Arnaldo, não era amor.
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0: Show da tarde comigo, beleza pura, bora lá, hein? Depois desse bloco aqui, oba, que coisa boa, tá chegando rápido o intervalo e eu volto trazendo muito mais, prometo, fica por aí.
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1: Paulista FM, 17 horas e 1 minuto.
2: 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Muito bem, voltamos, viu? Rapidinho, fomos ali, voltamos, já estamos de volta com o Show da Tarde. Tá na hora de saber quem vai pedir música, vai dar aquele pitaco na nossa programação musical, hein? Que som que será que vem aí? Quem tá com a gente? Fala comigo!
3: Tá com uma pra mim de Detonautas? Valeu, tamo junto.
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0: sim. Todo mundo curtindo o volume máximo. Essa playlist sensacional. Fica por aí. Depois do break tem mais, hein? Tá gostando? Eu também tô adorando.
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5: 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E voltamos. Atenção, atenção. Tudo certinho por aí. Oba, oba, oba. E bora lá, agitar mais uma sequência, hein? Tá chegando o som da Ana Castela. Tô voltando.
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Show da Tarde na área. A melhor programação musical do seu rádio, playlist sensacional, melhor da música nacional e internacional passando por aqui. Depois do intervalo tem mais.

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6: Muito bem, voltamos. Show da tarde na área com a melhor playlist do seu rádio. Você de perto, de longe, em casa, no trabalho, viajando, que bom saber que você tá por aí. Por aqui a gente toca só a melhor programação do seu rádio. E claro que você dá pitaco na programação também. Tá na hora, inclusive, de você pedir sua música. Bora saber quem tá com a gente.
7: Meu nome é Ezequiel, toca biquíni cavadão pra gente aí, valeu!
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0: todos os estilos passam por aqui. É uma salada musical, né? Você gosta? Eu também. Então fica por aí que depois do intervalo tem mais.
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0: E na estrada de hoje a gente fala de Balneário Camboriú, modernidade, natureza em harmonia. Este destino combina a beleza de suas praias urbanas com uma infraestrutura moderna e uma vida noturna vibrante, tornando uma opção perfeita para quem deseja uma estadia animada e cheia de glamour. Não perca a chance de explorar esse destino incrível. E como destino, quem decide é você. Vale lembrar que ao escolher sua aventura, seja ela repleta de festas vibrantes, praias tranquilas, montanhas relaxantes ou experiências culturais enriquecedoras, o mais importante é você não esquecer de sempre planejar a sua viagem. Até o próximo Na Estrada.
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0: Muito bem, voltamos. Atenção, atenção. Tudo bem por aí? Oba. E a gente tá de volta, hein? Pra agitar mais uma sequência do Show da Tarde. Trazendo agora o som da Ariana Grande com o Mac Miller, The Way.
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0: tarde. Esse sou eu. Maravilha, que bom ter você aí com a gente. Ó, depois desse break, a gente vai trazer mais música. Então fica por aí. Tem mais uma playlist aqui que eu preparei especialmente pra você curtir, hein? Vem comigo, vem bebê, fica aí com a gente.
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17: Muito bem, voltamos rapidinho, viu só? Coisa maravilhosa, coisa boa. Olha nós aqui no Show da Tarde pra alegrar a sua vida. Bora lá, hein, você de casa, no trabalho, viajando. Pertinho, tá longe, oba, seja bem-vindo. Bora lá saber quem tá com a gente, vai pedir música. Vai dar pitaco na playlist de hoje.
18: Aqui é a Grace Emília. Gostaria de ouvir o som do Alok, Don Mega. Tamo junto!
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Muito bem, sou eu. Bora lá que o programa de hoje está acabando. Muito obrigado a você pela companhia, pelo carinho da audiência. Valeu demais. Tô indo, mas eu volto no próximo programa, tá bom? Obrigado aí pela companhia, pelo carinho da audiência. Uma ótima programação pra você. Continue aqui com a gente. Beijo no seu coração. Até a próxima. Tchau, tchau. Saúde e paz. O resto a gente corre atrás. 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

Olha o cavalo velho chegando. Opa, deixa eu mandar um abração pra Ibiaçá. Rio Grande do Sul tá uma audiência total, o Rancho Cavalo Velho. Região boa de baile aí, né? Eba, pessoal da Lagoa Vermelha também. Oestão Catarinense também, nas divisas. Oba, pessoal da região da Vacaria, Rio Grande do Sul também, muito obrigado. Hoje nós vamos tocar música boa aqui, viu? Só modão do bom. E vamos começar já com o João, Renes e Reni. O pessoal pediu, o pessoal encomendou. Toca aí, cavalo velho. Já vamos trazer duas deles, hein? Na década de 80, ali no finalzinho, só deu eles nas rádios, hein?

multidão, hein? Boa! A outra é a ausência. Você vê como é que é bonita a primeira, a segunda voz. Essa semana os meninos aí da internet, tem os blogs lá, inclusive o segundeiro Raiz falou muito bem aí do João Gênesis e Reni. Agora tá chegando de Paulo e Paulino, vamos emendar duas também. Roupa de Lua de Mel e o Avião das Nove.

0: aí de Paulinho e Paulina, Viu das Nove, antes Roupa de Lua de Mel, música que tinha sido gravada lá pelo João Giovanni. E lá no comecinho, João Renes e Reli, essa semana todo mundo falou deles na internet e da qualidade vocal do João Renes e Reli, aqui no Rancho. Oba!
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6: Paulista FM, 18 horas e 26 minutos.
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0: Gente, vamos conhecer um pouquinho mais do Tivas Miguel. Olha aí, a Normal é nova música, viu? Aqui no Rancho do Cavalo Velho, pra todo o Brasil e pro mundo, né, Tivas? Ô, Tivas, vamos fazer um ping-pong aqui com seus maiores sucessos, vamos lá?
1: As pessoas ouvem as músicas, os sucessos, não imaginam seus autores, né? Geralmente pensa que é o próprio artista. E muitas vezes não é. Eu tenho alguns sucessos e posso relembrar alguns com vocês aqui, com o nosso público, essa audiência fantástica. Zezé de Camargo e Luciano.

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É, Leandro e Leonardo,

0: tem uma famosíssima, João Paulo e Daniel. Eu me amarrei, eu me amarrei, tô amarrado nessa paixão. Valeu, meu amigo Cavalo Velho. Beijão, Brasil. Obrigado.
1: Obrigado você, Tivas. Abração pra você, pra todos os seus fãs. Olha aí, Tivas Miguel hoje aqui no Rancho do Cavalo Velho. Eu gosto dessa aqui, Tivas. Olha só. Amigo.

Obrigado a você, Tibas Miguel. Um grande abraço. Parabéns pela música nova. E você já pode procurar nas plataformas, já tem aí, viu? Alô, pessoal de Camaquã, Rio Grande do Sul. Alô, turma de Carapicuíba, São Paulo. Alô, Mogi Guaçu, São Paulo também. Quero mandar um grande abraço pra linda Monte Carlo, Santa Catarina. Outro dia eu passei lá, viu? Quantos campos bonitos de Monte Carlo, coladinho com a terra da maçã, né? Um abraço grande, Santa Catarina. Também eu quero mandar um abraço, pessoal de Bocaina do Sul, Santa Catarina. Benedito Novo também, hein? E um grande abraço a Bento Gonçalves, terra do vinho, ou Serra Gaúcha.

0: Semente do amor, moda boa, hein? Essa moda é boa, essa moda é marvadona. Alô, saudade, Santa Catarina, aquele abraço grande, todo o oeste do estado de Santa Catarina. Alô, meus amigos do Rio Grande, Paraná também. Alô, turma de São Paulo, aquele abraço grande. Tá todo mundo ligadinho aqui no programa. Alô, Palmas do Tocantins também. Quero mandar um grande abraço ao Mato Grosso do Sul. Alô, Minas, alô, Bahia.
1: Eu desejo pra vocês um bom dia pra todo mundo.
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0: Olha quem tá chegando aqui, vamos ver se vocês adivinham. A rainha dos cowboys.
17: É.

0: já tocou essa, hein?
1: Não, hoje não toquei, não.
0: Tô sabendo que seu programa tá bombando, tá com muito sucesso. Só que tô sabendo que você não tá tocando muita loirinha, não, hein?
1: Vamos ver como é que ficou, então.
0: Gravei com meus amigos já de Jefferson. Tenho certeza que vai ser um estrondo.
1: Ei, Jaine chegando aqui no rancho. Olha aí, primeira mão com o Jads e Jefferson. Sorte que a moda é boa pra todo o Brasil. Oba!
2: Você

Mariano, você só me faz feliz pra matar saudades. Anjaine com Jades e Jefferson. Epa, coisa boa, né? Os corações não são iguais. A música é do Roupa Nova. Linda essa música, hein? Tema de novela e tudo. Agora tá chegando, sabe quem? Alan e Aladdin com o Bruno e Marrone. Outra clássica.

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0: 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Paulista FM, 19 horas e 3 minutos.
1: Sejam todos bem-vindos ao mundo maravilhoso da música, música inédita do Marciano. É saudade!

0: Olha quando se junta a turma das antigas, o Daniel, o Teló e o Rick. Olha o que sai aí, um popurrí bonito demais. Alô, turma de São Bernardo, ouvindo a gente. Um abraço ao Maranhão também, Ceará, São Francisco, Minas Gerais. Agora tem o Eduardo Costa, o amor de violeiro.
1: Alô, Cavalo.

0: Tá aí o Pedro Soberano, quem ama perdoa, né? Perdoa, mas de vez em quando dá uma cutucada.
1: Aô, cavalo velho.
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2: Bruna Viola, chega pra cá.
3: Ela já

Léo e Rafael. Oh, os meninos são brutos, os gordinhos são assanhados, né? Eu gosto desse clipe aí, viu? Antes, Bruna Viola, mulher do agro. Agora tá chegando ele, campeão de audiência no Brasil todo. Roger Moraes, o Banco Carona. Rapaz, estourada no Brasil toda essa moda. A velha bota

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8: Olha quem vem chegando aqui no nosso programa, Lucas e Luan, em homenagem a todas as filhas do Brasil.
9: Aô, Cavalo Velho, um abraço do Lucas.
10: E um abraço do Luan.

Sorocaba com César e Norte Fabiano. E agora nós já vai emendar com o Rony Robson de longe também se ama. Alô, turma do Vale do Matupiba, alô Bento Gonçalves, alô Benedito Novo, Bocaina do Sul, oba! Alô Monte Carlo, Mogi Guaçu, São Paulo, alô Carapicuíba.

0: E aí, Gino, Gino, chacoalhando tudo.
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6: E na estrada de hoje a gente fala de Angra dos Reis, um paraíso de ilhas e praias de água cristalina, um refúgio tropical com mais de 300 ilhas e praias de água verde e esmeralda. Angra dos Reis é um destino para quem busca exclusividade, beleza natural e atividades aquáticas relaxantes. Uma estadia de tirar o fôlego de qualquer um. Não perca a chance de explorar esse destino incrível. E como destino, quem decide é você. Vale lembrar que ao escolher sua aventura, seja ela repleta de festas vibrantes, praias tranquilas, montanhas relaxantes ou experiências culturais enriquecedoras, o mais importante é você não esquecer de sempre planejar a sua viagem. Até o próximo na estrada.
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0: Vamos ouvir um pouquinho dessa história do Léo Canhoto, grande poeta e compositor dessa grande canção, que é O Último Julgamento. E ele falou numa entrevistinha que tá na internet pro Gilberto Gilmar como é que ele fez essa moda.
9: Conta um pouquinho a história, como é que você fez essa música? Como
10: essa, essa música não foi fácil, essa música eu levei, a única música que eu levei um ano para fazê-la.
9: Um ano?
10: Não, um ano, não tinha condição. Eu comecei fazendo ela
9: como é que foi?
10: Para uma mulher, né?
9: Uma mulher.
10: É uma história de amor. Senta aqui nesse banco pertinho de mim. Vamos conversar. Será que você tem coragem de olhar nos meus olhos e me encarar? E aí não ia mais, né?
9: Aí
10: eu tomava umas pingonas, largava pra lá, rasguei acho que umas 500 cópias, né? Aí, rapaz, comecei. Senta aqui nesse banco pertinho de mim, vamos conversar. Será que você tem coragem de olhar nos meus olhos e me encarar? Agora, aí veio na cabeça. Agora chegou sua vez, chegou... Não, agora chegou sua hora, chegou sua vez, você vai pagar. Eu sou a... Aí fui no embalo. Aí eu fiz ela em 40 minutos, tá pronto.
9: É uma coisa divina que veio na cabeça pra você fazer essa música.
10: Foi uma coisa divina, rapaz.
9: Divina.
10: Eu agradeço até hoje a ajuda de Jesus Cristo, porque até hoje essa música é sucesso.
11: É

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8: Fala, turma. É domingão. Prazer enorme. Eu sou o Rodrigo Santos. Véspera de feriadão. Ô, delícia. Amanhã, segundona, 7 de setembro, feriadão, hein? E claro, a gente chega com mais uma edição do Nossa Noite na rádio que você ama, trazendo as melhores músicas. Pra começar, tem Guilherme Benuto, Eu Duvido, juntamente com Panda.
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0: Ícaro e Gilmar, pô.
1: Leandro e Romário, Corações Egoístas, juntamente com Ícaro e Gilmar, nesta noite gostosa de Domingão. Este é a Nossa Noite, esta é a rádio que você ama, já que tem mais músicas.
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8: No dia 7 de setembro, celebramos no Brasil o Dia da Independência, feriado nacional, que relembra a história da emancipação brasileira do Reino de Portugal. Foi nesse dia que o príncipe regente Dom Pedro, às margens do Riacho Ipiranga, hoje atual cidade de São Paulo, declarou a célebre frase, Independência ou Morte, episódio que ficou eternizado como o Grito do Ipiranga e que também marcou o fim dos desmandos portugueses no Brasil.
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10: Oi, gente, aqui é o Jobs, cantor da Beer Bros. Nossa música também toca aqui na programação da Rádio Paulista, 87.5 FM, Torre de Pedra, São Paulo. Valeu, turma!
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12: Já estamos de volta, tem Kleber e Cauã, Mil Adjetivos.
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0: Menos é Mais, Henrique Castro, tem sim.
1: Nossa noite com Henrique Castro, Menos é Mais, nem pagando, chegando os primeiros alôs, as primeiras participações. Alô, Leandro, aquele abraço pra você, a Silvana, o Antônio na sintonia, também o Ronald, toda a turminha aí, boa semana.
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